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1: 1:14.
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1: 2 horas.
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mulheres são a coisa mais bonita do mundo. 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
1: 2:22.
2: Boa noite.
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1: 3 horas.
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1: 3:22.
2: Boa noite.
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1: 5 e 25.
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1: 6 horas.
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4: São 6 horas 5 nos Açores.
5: À altura de atualizarmos as notícias, Sérgio Costa, bom dia. Quais os destaques?
4: Bom dia. Hoje há uma boa notícia. A taxa de risco de pobreza volta a cair em Portugal. Base das Lajes, Durão Barroso defende que o governo está a fazer o que deve.
5: Manhã de quarta-feira, vamos então à edição das 6 com Sérgio Costa.
4: A taxa de risco de pobreza em Portugal volta a cair pelo segundo ano consecutivo, conclusão do relatório Portugal Balanço Social 2025, divulgado esta quarta-feira pela nova SBE. Entre 2024 e 2025, a taxa de risco de pobreza passou de 16,6% para 15,4%. A economista Susana Peralta, coautora do relatório, fala em boas notícias para o país.
6: Termos uma diminuição superior a 1,5 pontos percentuais em 2 anos, tanto da taxa de pobreza como da taxa de privação material e social, são boas notícias. Quer dizer que, de facto, a nossa economia tem estado a ter um desempenho positivo, enfim, nós sabemos, temos tido taxas de crescimento acima da média europeia, etc., e que, além disso, esse crescimento tem sido razoavelmente inclusivo, em todo o caso, tem permitido chegar a estas margens mais desprotegidas da população.
4: Ainda assim, Susana Peralta defende que 15% de taxa de risco de pobreza continua a ser um valor muito elevado, tendo em conta o momento económico que o país atravessa, um tema que vamos desenvolver esta manhã aqui na Renascença. Os familiares de portugueses a bordo da flotilha detidos pelas autoridades israelitas vão ser hoje recebidos pelo Presidente da República. Ouvida pela Renascença, a companheira de um dos detidos revela só ter informações através da organização da flotilha. Sofia Miranda diz que as famílias querem perceber, junto de António José Seguro, se conseguem obter mais informações.
7: A família de Beatriz também irá. No fundo, é tentar explicar a nossa situação e preocupação ao Sr. Presidente da República e tentar perceber se há mais alguma informação, se há mais algum tipo de ação que podemos fazer.
4: Sofia Miranda, companheira de Gonçalo Dias, um dos portugueses detidos por Israel, um dos portugueses que seguia a bordo de uma flotilha. Os familiares dos dois portugueses ainda não conseguiram estabelecer contacto com os detidos. O governo português está a fazer o que deve em relação à utilização da base das Lajes pelos Estados Unidos. Palavras de Durão Barroso, que negociou o atual acordo diplomático entre Portugal e os Estados Unidos em 1995. Em entrevista conjunta à Renascença e à SIC, o antigo primeiro-ministro diz não ter dúvidas de que o acordo das Lajes está a ser cumprido.
8: Não vou agora entrar nos detalhes do que foi o diálogo do governo dos Estados Unidos com o nosso atual governo. Eu não acompanhei, aliás, esses detalhes, mas tenho absoluta segurança de que ele está a ser cumprido, que o espírito do acordo é esse. E que Portugal está a fazer aquilo que sempre fez com todos os governos democráticos a seguir ao 25 de Abril, que é estar do lado do nosso aliado.
4: Durão Barroso, excerto de uma entrevista à Renascença e à SIC, o antigo primeiro-ministro diz que a oposição defenderia esta aliança da mesma forma que o atual executivo. Vladimir Putin de visita à China. O líder russo já foi recebido por Xi Jinping no Grande Salão do Povo em Pequim. A marcar o início da reunião, o presidente russo saudou as relações a um nível sem precedentes entre os dois países. A fechar, futebol. 22 anos depois, o Arsenal de Londres é campeão de Inglaterra, beneficiou do empate na última noite do Manchester City com o Bournemouth. É caso para dizer que nunca é tarde. O treinador Arteta conseguiu mesmo, Paulinho e Sandra, o título de campeão nacional de inglês. É caso para dizer que Gyökeres também é campeão, mais uma vez.
9: Tricampeão, exatamente. Tricampeão.
4: Sim, só campeão em Inglaterra. Não.
9: Campeão 3 anos seguidos.
4: Isso é verdade, mas por equipas diferentes. Sim, mas é verdade. Está mais um título, exatamente, para Gyökeres. Mas revelar 22 anos depois, num grande clube inglês, o Arsenal, só 22 anos depois é que consegue mesmo o título de campeão inglês.
5: Espetacular, um sonho concretizado.
9: Eu por acaso estive a ver o jogo ontem com o City, uhum, né, e o Bournemouth também se vai qualificar para as competições europeias e mais.
4: Exatamente.
9: Se ganhar a última jornada e o Liverpool perder, o Bournemouth ainda vai à Liga dos Campeões.
4: O Liverpool cai para a Liga Europa, é verdade.
9: Exatamente. Em Inglaterra a diferença é menor do que em Portugal entre os grandes e os outros, não é?
4: Sim, alguns dos campeonatos, se não o campeonato mais competitivo do mundo.
9: Se bem que por aqui não temos árabes a dominar os clubes, não é? Já vamos ter, mas é diferente. Mas é diferente.
4: Muda muito o futebol, sem dúvida, o dinheiro que vem de outras latitudes.
9: É isso. Ó, Sérgio, até já, muito obrigado. Já.
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9: São 6h05, muito bom dia. E para esta hora, Sandra, tenho uma história que é inspiradora, acaba por ser inspiradora. Vou falar da pessoa mais velha de sempre, que já faleceu, mas há aqui uns dados muito, muito interessantes.
5: Olha, eu vou falar sobre consultas e a importância de agirmos preventivamente, isto porque esta semana fui com os meus filhos ao...
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1: 6:29.
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1: 7 horas.
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4: Boa quarta-feira, 7 da manhã. O que é que temos de saber da informação?
5: Pelo segundo ano consecutivo, cai a taxa de risco de pobreza em Portugal. Base das Lajes, Durão Barroso defende que o governo está a fazer o que deve ser feito.
4: Olá, Luís Aresta.
6: Bom dia.
4: Bom dia no desporto.
6: O Famalicão Benfica da jornada 31 foi mesmo 31 para o Benfica e para os árbitros. Arsenal campeão no sofá ao fim de 22 anos.
4: Hoje as temperaturas sobem e não vai ser pouco, vai ser bastante. 14 graus nesta altura em Lisboa, temos 11 no Porto, 18 já em Faro. Vamos ouvir as notícias das 7 da manhã. Esta é a Renascença, a edição de Sérgio Costa.
5: Uma boa notícia. A taxa de risco de pobreza em Portugal volta a cair pelo segundo ano consecutivo. Conclusão do relatório Portugal Balanço Social 2025, divulgado esta quarta-feira pela nova SBE. Entre 2024 e 2025, a taxa de risco de pobreza passou de 16,6% para 15,4%. A economista Susana Peralta, coautora deste relatório, fala em boas notícias para o país, até porque as pessoas com menos rendimento estão entre os mais beneficiados.
7: Temos uma diminuição superior a 1,5 pontos percentuais em 2 anos, tanto da taxa de pobreza como da taxa de privação material e social. São boas notícias, quer dizer que, de facto, a nossa economia tem estado a ter um desempenho positivo, enfim, nós sabemos, nós temos tido taxas de crescimento acima da média europeia, etc. E que, além disso, esse crescimento tem sido razoavelmente inclusivo, em todo o caso, tem permitido chegar a estas margens mais desprotegidas da população.
5: Ainda assim, Susana Peralta defende que 15% de taxa de risco de pobreza continua a ser de um valor muito elevado, tendo em conta o momento económico que o país atravessa. Este é um tema que vamos desenvolver esta manhã aqui na Renascença. Testou negativo e já teve alta aquele que será o primeiro caso suspeito de antivírus em Portugal, associado ao cruzeiro, onde foi detectado um surto. De acordo com a RTP, uma pessoa com sintomas chegou esta segunda-feira à tarde às urgências do Hospital São Francisco Xavier, que perante a suspeita de antivírus executou o que está previsto pela norma da DGS. A suspeita está associada ao transporte aéreo no âmbito do surto de antivírus no navio cruzeiro com infectados. Com o teste negativo, o indivíduo já teve alta. Os familiares dos portugueses a bordo da flotilha, detidos pelas autoridades de Israel, vão ser hoje recebidos pelo Presidente da República. Ouvida pela Renascença, Sofia Miranda, companheira de um dos detidos, revela só ter informações através da organização da flotilha.
8: As notícias que eu tenho sabido têm sido através da organização da flotilha, principalmente. Também temos estado em contacto com o Gabinete de Emergência Consular e têm-se mostrado disponíveis para o que for preciso, mas não nos conseguiram ainda dar muita informação. Durante o dia, confirmaram a informação de que iriam chegar por volta do final da tarde, noite, hora palestiniana, ao bordo de Ashdod, é o que eu sei neste momento.
5: Sofia Miranda, companheira de Gonçalo Dias, um dos portugueses detidos por Israel a bordo da flotilha que seguia rumo a Gaza do encontro com António José Seguro. Os familiares esperam recolher informações adicionais sobre a situação dos detidos. O governo português está a fazer o que deve em relação à utilização da base das Lajes pelos Estados Unidos. Palavras de Durão Barroso, que negociou o atual acordo diplomático entre Portugal e os Estados Unidos em 1995. Em entrevista conjunta à Renascença e à SIC, o antigo primeiro-ministro não tem dúvidas de que o acordo das Lajes está a ser cumprido.
9: Não vou agora entrar nos detalhes do que foi o diálogo do governo dos Estados Unidos com o nosso atual governo. Eu não acompanhei, aliás, esses detalhes, mas tenho absoluta segurança de que ele está a ser cumprido, que o espírito do acordo é esse. E que Portugal está a fazer aquilo que sempre fez com todos os governos democráticos a seguir ao 25 de Abril, que é a estar do lado do nosso aliado.
5: Durão Barroso, excerto de uma entrevista à Renascença e à SIC, o antigo chefe do governo diz que a oposição defenderia esta aliança da mesma forma que o atual executivo. Mário Draghi ou Angela Merkel, um deles poderá representar a União Europeia em eventuais negociações com Vladimir Putin para a paz na Ucrânia. Indicação que está a ser avançada pelo jornal Financial Times. O tema vai ser debatido na próxima semana pelos ministros dos Negócios Estrangeiros dos 27 numa reunião na ilha de Chipre. Novas hostilidades no Médio Oriente são desaconselhadas. É um aviso do presidente chinês numa conversa com Vladimir Putin, que se encontra em Pequim. Xi Jinping pediu um cessar-fogo abrangente. Diz que as negociações, a manutenção das negociações é particularmente importante. São informações que são veiculadas pela agência de notícias estatal chinesa. No futebol, Luís Aresta, o campeonato já ficou para trás, mas ainda há contas a fazer das arbitragens.
6: Gustavo Correia e o VAR Rui Oliveira foram avaliados com nota insatisfatória no Famalicão Benfica da jornada 31. Na altura, ficou por assinalar um penalti a favor do Benfica e o segundo golo do Famalicão resultou de um canto mal assinalado. O empate permitiu ao Sporting igualar o Benfica na classificação. Em Espanha, a Rádio Copa avança que Mourinho pediu ao Real Madrid Morten Hjulmand. O médio dinamarquês tem a promessa de saída de Frederico Varandas e um valor de mercado a rondar os 45 milhões de euros. Por muito menos 2 milhões, o Porto vendeu em definitivo Ángel Alarcón ao Utrecht dos Países Baixos. Metade dos direitos económicos do avançado espanhol continua na posse.
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1: Estradas do Conselho recebem 3 milhões para repavimentações, mas a oposição avisa que verba não vai chegar. A Câmara de Oliveira das Meias aprovou um investimento superior a 3 milhões de euros para repavimentar estradas municipais em várias freguesias do Conselho. Apesar da aprovação unânime, a oposição considera que a verba é insuficiente para responder ao estado degradado da rede viária. O vereador da AD, Pedro Marques, alertou que muitas vias vão continuar sem intervenção e apontou problemas em obras recentes, como na Rua da Lomba, onde já são visíveis sinais de degradação. O presidente da Câmara, Joaquim Jorge, revelou que o município está a recolher amostras do pavimento aplicado em algumas empreitadas para confirmar se a espessura do asfalto corresponde ao contratado. O autarca admite suspeitas de incumprimento e garante que a Câmara poderá acionar garantias e cauções caso as irregularidades se confirmem. A empreitada será dividida em dois lotes e deverá decorrer entre junho e novembro de 2020. O município reconhece, no entanto, que o investimento não resolve todos os problemas das estradas do Conselho. No futebol, Oliveirense despede-se da Liga 2 com uma derrota pesada. A União Desportiva Oliveirense despediu-se da Liga 2 com uma pesada derrota por 5-1 frente ao Felgueiras, num jogo disputado em casa perante pouco público nas bancadas. A equipa de Oliveira das Meias até entrou melhor e colocou-se em vantagem aos 15 minutos, com um gol de Armando Lopes, mas o Felgueiras reagiu rapidamente e chegou ao empate por Tiago Leite, antes de Henrique completar a reviravolta ainda na primeira parte. No segundo tempo, Lucas Duarte ampliou para os visitantes logo nos minutos iniciais. O Oliveirense ainda tentou reagir, com Pedro Martelo a acertar no poste, mas o Felgueiras voltou a superiorizar-se e marcou por mais duas vezes, com Mário Rivas a bizar já perto do final da partida. Com este resultado, o Oliveirense encerra a temporada da Liga 2 com uma derrota pesada, no encontro em que o Felgueiras dominou após o gol inicial dos unionistas. No basquetebol, o Oliveirense silenciou o VAR e está nas meias-finais. O Oliveirense foi ao VAR carimbar o passaporte para as meias-finais do campeonato ao vencer o jogo 3 dos playoffs por 65-69. Uma partida sempre equilibrada e com o vencedor incerto até ao soar da buzina, o Oliveirense passou para a frente do marcador já no último quarto, altura em que esteve melhor e venceu com o maior parcial de todo o jogo, 13-24. Num jogo com poucos pontos marcados, a equipa da casa entrou melhor e venceu os primeiros dois períodos por 16-10 e 18-7. No terceiro período, ambas as equipas marcaram 18 pontos e no derradeiro quarto, a equipa de Oliveira das Meias chegou à vitória. Carlos Teixeira destaca patriotismo oliveirense após vitória em Ovar. O presidente da União Desportiva Oliveirense, Carlos Teixeira, destacou o ambiente vivido na Arena de Ovar após a vitória da equipa de basquetebol frente ao Ovarense. O dirigente considerou que a polémica registada no primeiro jogo da eliminatória acabou por despertar ainda mais o espírito de união entre os adeptos. A polémica puxou um bocadinho mais ao coração e ao patriotismo oliveirense, afirmou. Carlos Teixeira mostrou-se particularmente satisfeito com a resposta dos adeptos ao longo do encontro. Mesmo nos momentos em que o Oliveirense esteve em desvantagem no marcador, o apoio vindo das bancadas nunca desapareceu. Hoje vê-se o público a puxar mesmo quando o Oliveirense estava a perder, afirmou. O presidente do clube destacou ainda a presença de muitos jovens adeptos e considerou que a equipa sentiu claramente o impacto do apoio vindo das bancadas. Após o encontro, os festejos seguiram para o mercado à moda antiga em Oliveira das Meias. Hoje todos eles vão ser muito abraçados e acarinhados pelos oliveirenses, afirmou. Oliveirense goleada no Dragão no arranque dos playoffs do hóquei. A União Desportiva Oliveirense perdeu por 7-1 frente ao Futebol Clube do Porto no primeiro jogo dos playoffs disputado no Dragão Arena. A equipa da Oliveira das Meias até entrou melhor e adiantou-se no marcador por Nuno Santos, depois de Gonçalo Alves desperdiçar um penalti logo nos minutos iniciais. Ainda antes do intervalo, Ezequiel Mena marcou por 2 vezes e colocou o Futebol Clube do Porto em vantagem. Na segunda parte, os Dragões foram dominadores e resolveram o encontro em apenas 6 minutos com gols de Carlo Di Benedetto e um bis de Gonçalo Alves, aumentando para 5-1. Até ao final, Edu Lamas e Rafa Costa fecharam a goleada portista. O Futebol Clube de Porto fica assim em vantagem na eliminatória antes do segundo jogo marcado para quarta-feira no pavilhão Dr. Salvador Machado.
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2: Olá! Eu queria dedicar a música de Ozuna, Baila, Baila, Baila, para todos os ouvintes. Obrigada, beijinhos.

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1: 7:40.
2: Bom dia.

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2: 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Beijinhos.

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4: 8 horas. 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
5: A dimensão da caridade, da dimensão da justiça, dando a esta última uma primazia pela qual todos devemos lutar. A criação de um mundo mais justo tem de ser uma meta para todos, independentemente da fé e da esperança que cada um professe.

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1: 8 da manhã, são 7 nos Açores. Bom dia, olá Sérgio Costa. Uma vez, quarta-feira, 8 horas. O que marca a atualidade?
2: Taxa de risco de pobreza cai pelo segundo ano consecutivo em Portugal. Pânico total na AIMA. Presidente do Supremo Tribunal Administrativo descreve assim os milhares de processos movidos por imigrantes.
1: Olá Luís Areste, e por que é que nos contas?
3: Bom dia, árbitros do Famalicão Benfica tiveram nota negativa. Terminou a seca, o Arsenal é campeão inglês ao fim de 22 anos.
1: E terminou o frio também em Portugal. Temos 16 em Lisboa, 12 no Porto, 19 em Faro, com subida das temperaturas em todo o país. Notícias com Sérgio Costa.
2: Já lá vamos com um detalhe ao relatório que aponta para a redução da taxa de pobreza em Portugal. Para já, a seguinte expressão: pânico total na AIMA. A expressão é utilizada pelo Presidente do Supremo Tribunal Administrativo para ilustrar o elevado número de processos de imigrantes contra a Agência para a Integração, Migrações e Asilo. Há 133 mil processos nos tribunais administrativos e chegaram mesmo a ser 200 mil, o que paralisa a AIMA. O juiz conselheiro Jorge Aragão Ceia fala em desorganização e falta de meios e que a AIMA não estava preparada para este cenário. Fala mesmo em pânico na Agência para a Integração e Migrações.
4: Os juízes vão continuar a despachar, dentro daqueles 133 mil processos, vão continuar a despachar, outros 130 mil vão continuar a fazer despachos.
5: Mas não está a ter resposta do lado da AIMA para já.
4: A única notícia que eu tive é que é o pânico total, mas eu não posso fazer, eu não posso deixar.
5: Já agora,
6: parados. Eu ia perguntar só mesmo a nível do governo, por exemplo, até o ministro, já subindo à parte política naturalmente, mas sabendo que isto é um constrangimento.
4: O ministro, eu acho que o ministro fez diversas diligências no sentido de resolver, mas não conseguiu. O problema é que a coisa é tão avassaladora que não é possível resolver.
2: O juiz conselheiro defende que a solução passa por garantir mais meios humanos à AIMA. Declarações de Jorge Aragão Ceia no podcast Direito à Justiça, com um novo episódio já disponível nas plataformas habituais. Vão ser hoje recebidos pelo Presidente da República os familiares dos portugueses que seguiam a bordo de uma flotilha em direção a Gaza e que foram detidos pelas autoridades de Israel. Ouvida pela Renascença, a companheira de um dos detidos diz não ter contacto com o familiar. Espero obter novas informações a partir de Belém.
7: A família de Beatriz também irá. No fundo, é tentar explicar a nossa situação e preocupação ao Sr. Presidente da República e tentar perceber se há mais alguma informação, se há mais algum tipo de ação que podemos fazer.
2: Sofia Miranda, companheira de Gonçalo Dias, um dos portugueses detidos por Israel e que seguia a bordo da flotilha em direção a Gaza. Os familiares vão ser recebidos por António José Seguro às 15h. O governo português está a fazer o que deve em relação à utilização da base das Lajes pelos Estados Unidos. Palavras de Durão Barroso, que negociou o atual acordo diplomático entre Portugal e Washington em 1995. Em entrevista conjunta à Renascença e à SIC, o antigo primeiro-ministro não tem dúvidas de que o acordo das Lajes está a ser cumprido.
8: Não vou agora entrar nos detalhes do que foi o diálogo do governo dos Estados Unidos com o nosso atual governo. Eu não acompanhei, aliás, esses detalhes, mas tenho absoluta segurança de que ele está a ser cumprido, que o espírito do acordo é esse. E que Portugal está a fazer aquilo que sempre fez com todos os governos democráticos a seguir ao 25 de Abril, que é estar do lado do nosso aliado.
2: Excerto de uma entrevista de Durão Barroso à Renascença e à SIC, o antigo chefe do governo diz que a oposição defenderia esta aliança da mesma forma que o atual executivo. União Europeia e Estados Unidos fecham um acordo comercial. O pacto prevê que a Europa elimine taxas alfandegárias sobre a maioria dos produtos industriais norte-americanos. Em troca, os Estados Unidos comprometem-se a limitar a 15% os direitos aduaneiros aplicados aos produtos europeus. O Departamento de Justiça dos Estados Unidos deve apresentar hoje acusações criminais contra Raul Castro. O ex-presidente de Cuba deverá ser acusado da morte em 1996 de 4 pilotos que seguiam a bordo de 2 pequenos aviões de uma organização de ajuda a quem fugia de Cuba por via marítima, que foram abatidos por antiaéreas cubanas. Raul Castro, que na época era ministro das Forças Armadas, terá ordenado o ataque. Novas hostilidades no Médio Oriente são desaconselhadas. É um aviso do presidente chinês numa conversa com Vladimir Putin. que se encontra de visita a Pequim. Xi Jinping pede um cessar-fogo abrangente no Médio Oriente. No futebol, Luís Aresta, o campeonato terminou, mas as arbitragens continuam a dar que falar. A Federação atribui nota negativa à arbitragem do Famalicão Benfica.
3: Seria apenas mais uma nota negativa, não for o facto de o Sporting ter beneficiado do empate do Benfica em Famalicão. Na altura, o Benfica denunciou um penalti por assinalar por mão na bola e o segundo golo do Famalicão resultou de um canto mal assinalado. A Federação veio agora reconhecer que o desempenho...
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2: Pois, eu queria dedicar esta música aos grupos de Tagalhões e a música é Marcelo e Caiwan, Nosso Santo Ateu. Obrigado.
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0: Obrigado!
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3: 8 e 12.
4: Bom dia.

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2: Gostava de dedicar o Luan Santana e Ivete Sangalo, de 0 a 10, ao Manuel António, com muito amor e muitos beijinhos. O resto ele já sabe. Obrigada.

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6: 9 horas. 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
7: São 9 da manhã, 8 nos Açores. Seja bem-vindo, esta é Renascença. E Sérgio Costa, que notícias é que nos traz a esta hora?
8: Subida das temperaturas, aumenta o receio de incêndios na região centro. Há muitas árvores caídas por retirar. Pânico total na AIMA, expressão do presidente do Supremo Tribunal Administrativo para descrever a quantidade de processos movidos por imigrantes.
7: Olá, Luís Aresta, no desporto, o que é que nos contas?
9: Olá, Sporting quer videoar. Árbitro nos cantos mal assinalados, Torriense e Casa Pia lutam pela última vaga na Primeira Liga.
7: E já se nota essa subida da temperatura, estão 18 graus em Lisboa, 15 no Porto, em Faro já estão 21 a esta hora. Vamos ouvir as notícias na Renascença, à edição de Sérgio Costa.
8: Risco acrescido de incêndio. Com a subida das temperaturas, a partir desta quarta-feira, aumenta o receio de incêndios na região centro do país. Em causa está o elevado número de

0: Árvores caídas, ainda por recolher, depois das tempestades do início do ano, o presidente da Câmara da Comunidade Intermunicipal de Leiria, Jorge Vala, fala em preocupação geral. Há ainda milhões de árvores caídas, diz.
1: O meu colega da Marinha Grande tem manifestado a preocupação em relação à Mata Nacional, que tem muito material lenhoso no chão, seco ainda por cima, e portanto ele tem manifestado, mas estamos todos preocupados, de uma forma geral, de norte a sul da região de Leiria, e não nos podemos lembrar que são milhões de árvores que estão caídas e que configuram um risco acrescido, naturalmente.
0: Nestas declarações ao jornalista João Cunha, Jorge Vala apela a cuidados redobrados, apesar de estar a ser feita desobstrução de caminhos florestais, o trabalho não vai ficar concluído até ao verão.
1: Estamos a trabalhar no sentido de desobstruir grande parte dos caminhos florestais que ainda subsistem interrompidos por via daquilo que aconteceu com a tempestade Cristino. Este é um trabalho prioritário. Agora, há aqui uma questão para nós que é fundamental. Nós não podemos pensar que vamos retirar todo o material lenhoso até ao início da época de verão.
0: Jorge Vala, que é também presidente da Câmara de Porto Mós, o aviso para o risco acrescido de incêndio este verão, no dia de subida das temperaturas, de acordo com o Instituto do Mar e da Atmosfera. Por exemplo, Leiria pode chegar aos 30 graus de máxima, em Santarém os termómetros podem atingir os 33 e em Coimbra 28, três distritos afetados pelas tempestades severas do início do ano. Este é um tema que poderá também detalhar no site da Renascença. Pânico total na AIMA, expressão utilizada pelo presidente do Supremo Tribunal Administrativo para ilustrar o elevado número de processos de imigrantes contra a Agência para a Integração, Migrações e Asilo. Há 183 mil processos nos tribunais administrativos, chegaram mesmo a ser 200 mil. O juiz conselheiro Jorge Aragão Ceia fala em desorganização e falta de meios e que a AIMA não estava preparada, nem sequer a justiça, para este cenário. Fala, por isso, em pânico.
2: Os juízes vão continuar a despachar, dentro daqueles 133 mil processos, vão continuar a despachar, outros 130 mil vão continuar a fazer despachos.
3: Mas não está a ter resposta do lado da AIMA para já.
2: A única notícia que eu tive é que é o pânico total, mas eu não posso fazer, eu não posso deixar.
3: Já agora,
4: parados. Eu ia perguntar só mesmo a nível do governo, por exemplo, até o ministro, já subindo à parte política naturalmente, mas sabendo que isto é um constrangimento.
2: O ministro, eu acho que o ministro fez diversas diligências no sentido de resolver, mas não conseguiu. O problema é que a coisa é tão avassaladora que não é possível resolver.
0: O juiz conselheiro defende que a solução é garantir mais meios humanos. Declarações de Jorge Aragão Ceia no podcast Direito à Justiça, com um novo episódio já disponível nas plataformas habituais. A marcar esta manhã a notícia de que a taxa de risco de pobreza em Portugal volta a cair pelo segundo ano consecutivo, em conclusão do relatório Portugal Balanço Social 2025, divulgado esta quarta-feira pela nova SBE. Entre 2024 e 2025, a taxa de risco de pobreza passou de 16,6% para 15,4%. E a Juventude Social-Democrata não esconde divergências com o Governo em relação à licença parental no quadro da reforma laboral. O presidente da JSD, João Pedro Louro, defende uma licença paga a 100% por 6 meses. Em entrevista à Renascença, o também deputado do PSD lamenta que a medida tenha ficado na gaveta.
5: Defendemos a licença parental paga durante 6 meses, mas com liberdade para a família se organizar como bem entender, porque a família é quem sabe melhor.
4: Mas foram medidas que o João Pedro, que a JSD entregou ao Primeiro-Ministro o ano passado e que estão na gaveta, nomeadamente a licença parental.
5: Sim,
4: ficou na gaveta.
5: Essa é uma medida em que claramente divergimos.
0: João Pedro Louro, em entrevista a Manuela Pires, outra das matérias reivindicadas pela JSD é a implementação da semana de 4 dias, uma medida que, diz a JSD, permitiria aumentar a flexibilidade do trabalho. Na atualidade internacional, Pedro Sánchez manifesta total apoio ao ex-primeiro-ministro espanhol José Luís Rodríguez Zapatero. O antigo presidente do governo espanhol está a ser investigado por corrupção. Em causa está o pagamento, em 2020, de 53 milhões de euros à companhia aérea Plus Ultra no âmbito dos apoios públicos para as empresas afetadas pela Covid-19. No futebol, Luís Aresta, a luta pela última vaga na Primeira Liga arranca esta tarde em Torres Vedras.
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7: estradas do concelho recebem 3 milhões para repavimentações, mas a oposição avisa que verba não vai chegar. A Câmara de Oliveira das Meias aprovou um investimento superior a 3 milhões de euros para repavimentar estradas municipais em várias freguesias do concelho. Apesar da aprovação unânime, a oposição considera que a verba é insuficiente para responder ao estado degradado da rede viária. O vereador da AD, Pedro Marques, alertou que muitas vias vão continuar sem intervenção e apontou problemas em obras recentes, como na Rua da Lomba, onde já são visíveis sinais de degradação. O presidente da Câmara, Joaquim Jorge, revelou que o município está a recolher amostras do pavimento aplicado em algumas empreitadas para confirmar se a espessura do asfalto corresponde ao contratado. O autarca admite suspeitas de incumprimento e garante que a Câmara poderá acionar garantias e cauções caso as irregularidades se confirmem. A empreitada será dividida em 2 lotes e deverá decorrer entre junho e novembro de 2026. O município reconhece, no entanto, que o investimento não resolve todos os problemas das estradas do concelho. No futebol, o Oliveirense despede-se da Liga 2 com uma derrota pesada. A União Desportiva Oliveirense despediu-se da Liga 2 com uma pesada derrota por 5-1 frente ao Felgueiras, num jogo disputado em casa perante pouco público nas bancadas. A equipa de Oliveira das Meias até entrou melhor e colocou-se em vantagem aos 15 minutos, com um gol de Armando Lopes, mas o Felgueiras reagiu rapidamente e chegou ao empate por Tiago Leite, antes de Henrique completar a reviravolta ainda na primeira parte. No segundo tempo, Lucas Duarte ampliou para os visitantes logo nos minutos iniciais. O Oliveirense ainda tentou reagir, com Pedro Martelo a acertar no poste, mas o Felgueiras voltou a superiorizar-se e marcou por mais 2 vezes, com Mário Rivas a bizar já perto do final da partida. Com este resultado, o Oliveirense encerra a temporada da Liga 2 com uma derrota pesada, no encontro em que o Felgueiras dominou após o gol inicial dos unionistas. No basquetebol, o Oliveirense silenciou o VAR e está nas meias-finais. O Oliveirense foi ao VAR carimbar o passaporte para as meias-finais do campeonato ao vencer o jogo 3 dos playoffs por 65-69. Uma partida sempre equilibrada e com o vencedor incerto até ao soar da buzina, o Oliveirense passou para a frente do marcador já no último quarto, altura em que esteve melhor e venceu com o maior parcial de todo o jogo, 13-24. Num jogo com poucos pontos marcados, a equipa da casa entrou melhor e venceu os primeiros 2 períodos por 16-10 e 18-7. No terceiro período, ambas as equipas marcaram 18 pontos e no derradeiro quarto, a equipa de Oliveira das Meias chegou à vitória. Carlos Teixeira destaca patriotismo oliveirense após vitória em Ovar. O presidente da União Desportiva Oliveirense, Carlos Teixeira, destacou o ambiente vivido na Arena de Ovar após a vitória da equipa de basquetebol frente à Ovarense. O dirigente considerou que a polémica registada no primeiro jogo da eliminatória acabou por despertar ainda mais o espírito de união entre os adeptos. A polémica puxou um bocadinho mais ao coração e ao patriotismo oliveirense, afirmou. Carlos Teixeira mostrou-se particularmente satisfeito com a resposta dos adeptos ao longo do encontro. Mesmo nos momentos em que o Oliveirense esteve em desvantagem no marcador, o apoio vindo das bancadas nunca desapareceu. Hoje vê-se o público a puxar mesmo quando o Oliveirense estava a perder, afirmou. O presidente do clube destacou ainda a presença de muitos jovens adeptos e considerou que a equipa sentiu claramente o impacto do apoio vindo das bancadas. Após o encontro, os festejos seguiram para o mercado à moda antiga em Oliveira das Meias. Hoje todos eles vão ser muito abraçados e acarinhados pelos oliveirenses, afirmou. Oliveirense goleada no Dragão no arranque dos playoffs do hóquei. A União Desportiva Oliveirense perdeu por 7-1 frente ao Futebol Clube do Porto no primeiro jogo dos playoffs disputado no Dragão Arena. A equipa de Oliveira das Meias até entrou melhor e adiantou-se no marcador por Nuno Santos, depois de Gonçalo Alves desperdiçar um penalti logo nos minutos iniciais. Ainda antes do intervalo, Ezequiel Mena marcou por 2 vezes e colocou o Futebol Clube do Porto em vantagem. Na segunda parte, os Dragões foram dominadores e resolveram o encontro em apenas 6 minutos com gols de Carlo Di Benedetto e um bis de Gonçalo Alves, aumentando para 5-1. Até ao final, Edu Lamas e Rafa Costa fecharam a goleada portista. O Futebol Clube de Porto fica assim em vantagem na eliminatória antes do segundo jogo marcado para quarta-feira no pavilhão Dr. Salvador Machado. 89.7.

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2: Olá, bom dia a todo pessoal. Bom dia, minha taninha gatinha. Olha aí, teu maridão. Numa quarta-feira, manhã fresquinha. Oh, meu amor, passei aqui para te dizer que te amo muito. Desejar-te uma ótima quarta-feira. E já estamos aí a meio da semana. Bah, boa quarta-feira para todo o pessoal. Aquele abraço e aquela beijoca. E taninha gatinha. Bom trabalho. E aqui teu maridão te ama muito. Corram-te, seu meu namorro. Bisous.

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2: 9:31.
3: Bom dia.

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mulheres são a coisa mais bonita do mundo. 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
1: Bom dia, Caimas Mexiem. Sou Álvaro Oliveira. Quero dedicar esta música ao mais chamado amor da minha vida. Beijinhos, amor.

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9: Muito bom dia, são 10 horas, 9 nos Açores. Bom dia, Sérgio Costa.
10: Olá, viva Zé, bom dia.
9: Vamos aos destaques desta edição.
10: Subida das temperaturas e árvores caídas por retirar autarcas do centro receiam intensa vaga de incêndios. Em poucas horas, dois sismos de reduzida intensidade no Algarve.
9: Subiram muito as temperaturas, 31 graus hoje, a máxima prevista para Lisboa. O Faro deve chegar aos 28, Porto 23 graus de máxima, Ponta Delgada 18, Funchal 22. A edição das 10 agora, Sérgio Costa.
10: A Polícia Judiciária admite a possibilidade de mais casos de crianças abusadas sexualmente numa escola de Marvila, Lisboa. Já no passado sábado, em comunicado, a Judiciária revelou a detenção de um auxiliar da ação educativa por suspeita de 6 crimes de abuso sexual de menores, no caso, 4 meninas com idades entre os 4 e os 6 anos. Abusos que terão ocorrido em abril e já este mês de maio. No âmbito das funções, ao suspeito competia vigiar e cuidar de crianças em idade pré-escolar, sobretudo no período da sesta. Contactado pelo Semanário Expresso, João Oliveira, da Diretoria de Lisboa da Judiciária, acrescenta que uma das linhas de trabalho é a aflição da existência de mais casos de abusos por parte do suspeito. Risco acrescido de incêndio. Com a subida das temperaturas, a partir desta quarta-feira, aumenta o receio de incêndio na região centro do país. Em causa está o elevado número de árvores caídas, ainda por recolher depois das tempestades do início do ano. O presidente da Comunidade Intermunicipal de Leiria, Jorge

0: Vala, fala em preocupação geral, ainda há milhões de árvores caídas.
1: O meu colega da Marinha Grande tem manifestado a preocupação em relação à Mata Nacional, que tem muito material lenhoso no chão, seco ainda por cima, e portanto ele tem manifestado, mas estamos todos preocupados, de uma forma geral, de norte a sul da região de Leiria, e não nos podemos lembrar que são milhões de árvores que estão caídas e que configuram um risco acrescido, naturalmente.
0: Nestas declarações à Renascença, Jorge Vala apela a cuidados redobrados, apesar de estar a ser feita a desobstrução de caminhos florestais. O trabalho, acrescenta, não vai ficar concluído até ao verão. Um sismo de 2.5 sacudiu a região do Algarve esta manhã, de acordo com o Instituto do Mar e da Atmosfera. O abalo ocorreu minutos antes das 8 da manhã. O epicentro localizou-se a cerca de 100 km a sudoeste de Sagres. Foi o segundo sismo, em poucas horas, registado no Algarve, depois de, na última noite, se ter registado um outro abalo de 2.9 ao largo de Albufeira. Mariana Vieira da Silva sai em defesa de José Luís Carneiro face a críticas de nomes como Francisco Assis, que falou em retórica extremista do PS sobre a base das lajes. No programa Casa Comum da Renascença, a ex-ministra defende que não faz sentido acusar o partido de radicalismo quando há dúvidas legítimas sobre a autorização dada aos Estados Unidos para a utilização das lajes.
2: A serenidade faz-se também de respondermos às perguntas que temos quando há uma manifesta contradição e duas versões muito diferentes sobre estes acontecimentos, e não me parece que apontar para o secretário-geral do Partido Socialista e dizer que ele é radical, convença qualquer português, dois, seja o que nós precisamos para avançar.
0: Mariana Vieira da Silva, no programa Casa Comum da Renascença. E a fechar esta pergunta, Zé, e se as abelhas fossem protegidas pela Constituição? Ora, isso pode acontecer na Suíça. Organizações ambientais e deputados acabam de lançar uma iniciativa popular para incluir as abelhas na lei fundamental. Por serem polinizadoras, as abelhas são essenciais para a produção de frutas e legumes. São necessárias 100 mil assinaturas em 18 meses para este pedido a ir a referendo, ou seja, proteger as abelhas na Constituição. Fica esta notícia neste que é o dia da abelha.
3: Da abelha.
0: Bom dia da abelha para ti.
3: Muito obrigado. E faz sentido que há cada vez menos abelhas.
0: Exatamente,
3: é?
0: São essenciais, naturalmente.
3: Sem abelhas não há vidas.
0: É verdade.
3: E são abelhas ou abelhas? E agora?
0: Para mim é abelhas.
3: Para mim também. Mas há quem diga abelhas.
0: É verdade. Abelhas ou isso, abelhas. Enfim, são sotaques, é natural. Há sempre diferenças no português, não é? Consoante a região.
3: Até amanhã, Sérgio.
0: Até amanhã.
3: Edição das 10 com Sérgio Costa.
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3: Ai ai, então muito bom dia, como é que está? Está tudo bem? Muito obrigado por estar com a Renascença. Eu sou José Coimbra e tenho uma coisa para lhe contar. Desde que tenho que contar isto. Eu estou apaixonado. Estou apaixonado por um carro. Já lhe digo qual é. Hoje é o dia das abelhas, ou das abelhas, e é o dia também da Marinha. E as duas coisas não estão relacionadas. Eu já lhe explico porque é que se assinala hoje estas duas datas. E depois, há aqui ainda o aniversário de uma figura lendária da música, uma mulher que, aos 80 anos, descobriu que tinha uma neta de 15 anos. Já lhe conto a história toda. Vamos embora, estamos juntos aqui na Renascença. Bom.

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2: Olá, bom dia, Voz Queima, Azemês FM. Gostaria de dedicar esta música aos Sentinelas Anónima. Já um bom dia. Obrigado.

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1: Bom dia, queria ouvir Ivete Sangalo, Tempo de Alegria, para dedicar aos meus filhos Nuno e Lara, que são a razão maior do meu sorriso. Adoro-vos.

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7: Incêndios na região centro. Não é altura para falar em eleições, defende o líder parlamentar do Chega.
8: As temperaturas subiram bastante. Lisboa hoje à espera 31 graus. Faro deve chegar aos 28. Lisboa aos Porto aos 23. E depois nas ilhas, Ponta Delgada, 18 graus de máxima. Funchal, 22. Agora, a edição das 11.
7: A Polícia Judiciária não exclui a possibilidade de mais casos de crianças vítimas de abuso sexual numa escola de Marvila, em Lisboa. No fim de semana, a Judiciária revelou a detenção de um auxiliar da ação educativa por suspeita de 6 crimes de abuso sexual de menores, 4 meninas com idades entre os 4 e os 6 anos, abusos que terão ocorrido em abril e este mês, ainda este mês de maio. No âmbito das funções, ao suspeito competia vigiar e cuidar de crianças em idade pré-escolar, sobretudo no período da sesta. Contactado pelo jornal Expresso, João Oliveira, da Diretoria de Lisboa da PJ, acrescenta que uma das linhas de trabalho é a aferição da existência de mais casos de abusos por parte do suspeito. Risco acrescido de incêndio, com a subida das temperaturas a partir desta quarta-feira, aumenta o receio de incêndio na região centro do país, em causa o elevado número de árvores caídas ainda por recolher depois das tempestades do início do ano. O presidente da Comunidade Intermunicipal de Leiria, Jorge Vala, fala em preocupação geral, há ainda milhões de árvores no chão.
9: O meu colega da Marinha Grande tem manifestado a preocupação em relação à Mata Nacional, que tem muito material lenhoso no chão, seco ainda por cima, e portanto ele tem manifestado, mas estamos todos preocupados, de uma forma geral, de norte a sul da região de Leiria, e não nos podemos lembrar que são milhões de árvores que estão caídas e que configuram um risco acrescido, naturalmente.
7: Nestas declarações à Renascença, Jorge Vala apela a cuidados redobrados. Apesar de estar a ser feita a desobstrução de caminhos florestais, o trabalho não deverá ficar concluído até ao verão. Mariana Vieira da Silva sai em defesa de José Luís Carneiro perante críticas de nomes como

0: Francisco Assis, que fala em retórica extremista do PS sobre a base das Lajes no programa Casa Comum da Renascença. A ex-ministra socialista defende que não faz sentido acusar o partido de radicalismo quando há dúvidas legítimas sobre a autorização dada aos Estados Unidos.
1: A serenidade faz-se também de respondermos às perguntas que temos quando há uma manifesta contradição e duas versões muito diferentes sobre estes acontecimentos. E não me parece que apontar para o secretário-geral do Partido Socialista e dizer que ele é radical, convença qualquer português, dois, seja o que nós precisamos para avançar.
0: A vice-presidente da bancada parlamentar socialista insiste que as explicações dadas ao PS não coincidem com as palavras do secretário de Estado norte-americano Marco Rubio. O líder parlamentar do Chega considera que nesta altura não faz sentido falar em eleições. Em entrevista à Renascença, Pedro Pinto afirma que o governo deve fazer o seu trabalho e que esta não é a altura para nova instabilidade política. Questionado sobre se o Chega está disponível para negociar o orçamento do Estado, Pedro Pinto afirma que cabe ao executivo escolher a esquerda ou a direita para viabilizar o documento.
2: Há uma coisa que nós nunca dizemos à partida, é que vamos chumbar o orçamento do Estado, como José Luís Carneiro disse no último orçamento, que se ia abster. Vamos analisar o que orçamento é que o Governo nos vai apresentar, se o Governo quer ou não negociar com o Chega, ou prefere negociar com o Partido Socialista, como tem feito nos últimos anos, e depois vamos aguardar serenamente. Há uma coisa que nós vamos fazer sempre, que é apresentar as nossas propostas para o orçamento do Estado.
0: Um certo da entrevista a Pedro Pinto, líder parlamentar do Chega, um trabalho do jornalista Tomás Anjinho Chagas, é que está já disponível em rr.pt.
3: Muito bem. Então até já, Vitor.
0: Até já.
3: Daqui a pouco, Ed Sheeran.
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3: Então, muito bom dia e muito obrigado por estar com a Renascença. Eu sou o José Coimbra. Às 11h30 vamos jogar o Fire.
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1: Queria dedicar uma música de Cristiano Araújo à minha filha Lara Barbosa. Um ao vosso gosto. Muito obrigada.

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2: Bom dia, sou Cristina de Corujão. Quero dedicar essa música a minhas amigas Sónia da Castro Soares, a Marília, a Manuel Tavares, a Alice, ao meu marido, a todos os ouvintes, a todos os motores e a vocês aí na rádio. Com um excelente dia. Tchau, sejam felizes.

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1: 11 e 52.
2: Bom dia.

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1: Cidade assinalou 42 anos. Oliveira das Mais assinalou, no dia 16 de maio, os 42 anos da elevação à cidade, numa celebração que coincidiu com a abertura da 27ª edição do Mercado à Moda Antiga. A cerimónia ficou marcada pelo hastear das bandeiras e por mensagens de valorização da identidade oliveirense, do associativismo e do crescimento do concelho. O presidente da Câmara, Joaquim Jorge, destacou o percurso de desenvolvimento do município e garantiu que o compromisso passa por continuar a investir na qualidade de vida, na inclusão e na modernização do território. As comemorações ficaram também ligadas ao Mercado à Moda Antiga, este ano dedicado à Escola de Outros Tempos, que voltou a mobilizar milhares de visitantes, associações e voluntários. Também os vereadores Pedro Marques e Manuel Almeida destacaram o orgulho oliveirense, a força do movimento associativo e os desafios futuros do concelho. O dia serviu ainda para assinalar o Dia Mundial do Bombeiro, como homenagem às corporações do concelho pelo trabalho desenvolvido na proteção e apoio à população. Polícia Municipal de Oliveira das Meias já tem luz verde do Governo. Oliveira das Meias vai criar uma Polícia Municipal. A decisão foi aprovada pelo Conselho de Ministros e permitirá reforçar a fiscalização no concelho em áreas como trânsito, estacionamento, ambiente e urbanismo. A nova estrutura ficará sob tutela da Câmara Municipal e atuará em articulação com a GNR e a PSP. O projeto prevê recrutamento de agentes, formação e aquisição de equipamentos, num investimento estimado em cerca de 1,5 milhões de euros. Ana Miguel Pedro, eleita vice-presidente do CDS-PP Nacional. A eurodeputada Ana Miguel Pedro foi eleita vice-presidente do CDS-PP no Congresso Nacional do Partido, que reconduziu Nuno Melo na liderança. Oliveira das Meias reforça assim a presença nos órgãos nacionais dos centristas, com a eleição de Pedro Miguel Silva para o Conselho Nacional de Fiscalização e de Filipe Rodrigues como Conselheiro Nacional. A Conselhia Local considera que o resultado representa um reconhecimento do trabalho desenvolvido no concelho e no distrito de Aveiro. Homem fica em prisão preventiva por violência doméstica sobre os pais. A GNR de Oliveira das Meias deteve um homem de 46 anos por violência doméstica contra os próprios pais. A detenção ocorreu na passada sexta-feira, após uma denúncia de distúrbios numa habitação. Segundo a GNR, o suspeito ameaçava de forma reiterada os progenitores e exercia violência psicológica sobre ambos. Durante a intervenção, os militares presenciaram ameaças dirigidas à mãe. O homem foi presente ao Tribunal Judicial de Oliveira das Meias, que decretou a medida de coação de prisão preventiva. A GNR lembra que a violência doméstica é um crime público e apela à denúncia de situações deste tipo. Lucas Martínez foi operado e falha a recepção ao Futebol Clube do Porto. Lucas Martínez vai falhar o jogo de amanhã entre a Oliveirense e o Futebol Clube do Porto, referente aos quartos de final do Campeonato de Hóquei e Patins. O avançado argentino foi operado ao nariz esta segunda-feira e está fora das opções do treinador Ricardo Jeitueira. O jogador, que cumpriu no sábado o jogo 250 com a camisola do Oliveirense, poderá já ter realizado a última partida pelo clube, caso a equipa seja eliminada frente aos Dragões. Lucas Martínez termina esta época a ligação ao

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6: Rainha do céu, alegrai-vos. Aleluia.
7: Porque aquele que merecestes trazer em vosso seio, aleluia,
6: ressuscitou, como disse, aleluia.
7: Rogai a Deus por nós, aleluia.
6: Exultai e alegrai-vos, ó Virgem Maria, aleluia.
7: Porque o Senhor ressuscitou verdadeiramente, aleluia.
6: Oremos. Ó Deus, que vos dignastes alegrar o mundo com a ressurreição do vosso Filho Jesus Cristo, Senhor nosso, concedei-nos, vos suplicamos, que por sua Mãe, a Virgem Maria, alcancemos as alegrias da vida eterna. Por Cristo, Senhor nosso.
7: Amém.
6: Glória ao Pai, e ao Filho, e ao Espírito Santo.
7: Como era no princípio, agora e sempre. Amém.
6: Glória ao Pai, e ao Filho, e ao Espírito Santo.
7: Como era no princípio, agora e sempre. Amém.
6: Glória ao Pai, e ao Filho, e ao Espírito Santo.
7: Como era no princípio, agora e sempre. Amém.

0: Passam agora 2 minutos do meio-dia. Vamos aos destaques desta edição. Vítor Mesquita.
1: Eurostat confirma escalada de inflação na zona euro. Novo aeroporto de Lisboa, ministro Miguel Pinto Luz diz não aceitar ameaças de CEO da Ryanair.
0: Está no ar a edição do meio-dia.
1: Está confirmada a subida da inflação na zona euro em abril. De acordo com o Eurostat, a aceleração de 2,6% para 3% em termos homólogos fica a dever-se à escalada do preço dos combustíveis. Os preços sobem pelo terceiro mês consecutivo. A oferta de casas para arrendar desceu no primeiro trimestre deste ano, em comparação com o mesmo período do ano passado. De acordo com os dados divulgados pela plataforma Idealista, entre janeiro e março havia menos casas disponíveis para arrendamento, apesar da oferta total de habitação ter aumentado na maioria dos distritos. O Porto lidera a quebra de stock de habitação para arrendar, com uma redução de 35%, seguida de Lisboa, onde a oferta diminuiu 18%, em Castelo Branco, com menos 16%. Risco acrescido de incêndio, com a subida das temperaturas a partir desta quarta-feira,

0: aumenta o receio de incêndios na região centro do país, em causa do elevado número de árvores caídas ainda por recolher depois das tempestades do início do ano. O presidente da Comunidade Intermunicipal de Leiria, Jorge Vala, fala em preocupação geral. Há ainda milhões de árvores no chão. Nestas declarações à Renascença, o responsável apela a cuidados redobrados. Apesar de estar a ser feita a desobstrução de caminhos florestais, o trabalho não deverá ficar concluído até ao verão. Esta manhã no Parlamento, o Ministro das Infraestruturas revelou que há ainda 26 estradas cortadas na sequência das tempestades, sobretudo na região centro. De acordo com Miguel Pinto Luz, são infraestruturas que necessitam de obras de grande complexidade técnica. No outro plano, o ministro acusa o diretor executivo da Ryanair de usar e abusar de ameaças contra governos para defender os interesses da companhia aérea de baixo custo. No Parlamento, Miguel Pinto Luz foi questionado pelo Chega acerca da localização do novo aeroporto de Lisboa. O deputado Francisco Gomes deu o exemplo do CEO da Ryanair, que defende a opção Montijo. Na resposta, o ministro defende que as opiniões do empresário devem ser desvalorizadas.
1: É público e notório a posição do CEO da Ryanair, Michael O'Leary. Aliás, interessante invocar o nome dele, já que é alguém que constantemente usa e abusa de ameaça para, junto de governos regionais, governos centrais, já o fazia no anterior governo, faz neste. O anterior governo, e bem, não aceitava essas ameaças e este mantém a mesma posição. E, portanto, a opinião do Sr. Michael O'Leary para nós desvalorizamos.
0: O ministro Miguel Pinto Luz, na Comissão de Infraestruturas, Mobilidade e Habitação. A Polícia Judiciária não exclui a possibilidade de mais casos de crianças vítimas de abuso sexual numa escola de Marvila, em Lisboa. No fim de semana, a Judiciária revelou a detenção de um auxiliar da ação executiva por suspeita de 6 crimes de abuso sexual de menores, 4 meninas com idades entre os 4 e os 6 anos, abusos que terão ocorrido em abril e já este mês de maio. No âmbito das funções, ao suspeito competia vigiar e cuidar de crianças em idade pré-escolar, sobretudo no período da sesta. Contactado pelo Expresso, João Oliveira, da Diretoria de Lisboa da PJ, acrescenta que uma das linhas de trabalho é a aferição da existência de mais casos de abusos por parte do suspeito. Há instantes, fonte da Polícia Judiciária confirma à Renascença que a investigação continua no sentido de apurar a existência de novas eventuais vítimas. É um tema que vamos também desenvolver, Zé, no site rr.pt.
2: Ok, foi a edição do meio-dia com o Vítor Mesquita.
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2: E então, como é que está a sua quarta-feira? Está a correr bem? A minha está. Estou muito feliz por estar aqui consigo. Muito obrigado. Estamos juntos agora com um clássico absoluto de 1979. Os Supertramp a sonharem com o lado brilhante e meio ilusório do sonho americano. Breakfast in America.

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1: Olá, KMFM. Gostaria de ouvir Dire Straits, My Worry, para um casal muito especial, de quem gosto muito. E para a KMFM também. Beijinhos.

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2: Olá, queria ouvir Carlão, o tema Contigo, de José para Marisa. Obrigado.
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0: Olha, mamã, amanhã não há aulas.
1: Não há aulas? Mas não há aulas porquê?
0: É que houve um miúdo lá da escola que pôs um alfinete na cadeira da setora.
1: Credo, que maldade. E a senhora professora, picou-se?
0: Não, porque eu na altura em que ela ia sentar-se, tirei-lhe a cadeira. Graças a mim não se picou. Embora tivesse partido a bacia. O que vale é que eu não precisei da bacia para nada, porque já tinha lavado as mãos. Sou um chaval de mãos limpas, mamã.
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0: Sardenha!
1: Ó freguesa, ó freguesa! Olha a petinga! Ó tão boa que vai ao tacho e não minga!
2: Tá fresca!
1: A freguesa, olha, tá fresquíssima! Olha, fui eu buscá-la ao barco às 4 da manhã!
2: Ai, que esquisito! Ainda estão cheias de gelo! Diga-me uma coisa, tenho certeza que não são gosladas?
1: Ah, Francinha, claro que não! O gelo que você está a ver é do frio! Está cá um brioco tão grande que até congela a baba das patingas, senhora!
0: Oh, Celinha, velha! Tu realmente mentes com quantos dedos tens na boca!
1: Olha como só tenho 5 dentes! Isso quer dizer que sou muito honesta! Brigadinho pelo elogio!
2: Olha, está bem, pronto. Então eu levo uma dúzia delas, está bem?
1: Ah, faz você, me sei muito bem, freguesa. São 3 aéreos e mais, faz favor, é?
2: Então aqui está.
1: Ah, senhora, não tem mais pequeno? 50 aéreos a esta hora da manhã. Olha que assim, dá-me cabo dos trocos.
0: Oh, mulher, lá estás tu outra vez, Aldrabori. Tu nem sequer tens troco para isso. Ao máximo deves ter para aí 2 aéreos aí no avental.
1: Está calada, mulher, está calada. Olha, ainda por cima, freguesa, com tanta nota falsa para aí a circular, a gente nunca sabe se há de confiar ou não.
2: Ouça lá, se está a suspeitar de mim, passa a nota num desses detectores de notas falsas e já tira as dúvidas.
1: Oh, um daqueles detectores que dão uma luz azul. Pois é, freguesa, você veja lá que ainda ontem recebi um novinho em folha.
2: Ah, então ainda melhor.
0: Melhor não, pariga. Sabe, teve de voltar para trás, porque vai com defeito.
1: Olha isso. Em vez de ser azul, a luz era vermelha. E sabe como é? Na minha banca vermelho, só o Red Fish, que eu caço lagarta até à raiz dos cabelos, percebe?
2: Olha, querida, então nesse caso, nada feito.
1: Uf! É que isso. Mas então vá-se embora e deixa-me aqui as petingas que estão tão boas e baratinhas.
2: Então, a senhora não me dá troco?
1: Então eu dava o troco, dava 2 chapadões nessa boca e ias bem aviada.
0: Tem calma, Silinha, que eu vou ligar ao meu filho.
1: O quê? Esse teso? Alguma vez ele tem troco de 50? Só se for 50 cêntimos.
0: Não, mulher, ele tem a maneira da gente saber se a nota é falsa ou verdadeira.
1: Como?
0: Até tu não te lembras que ele tem um daqueles carros da Tuning?
1: Do Tuninha? Oh, filha, pescar isso é ilegal.
0: Não, mulher, eu estou a dizer do Tuning. Ah? Aqueles carros todos assim artilhados, com palas e luzinhas.
1: Ah, estou a ver.
0: Como ele tem assim uma luzinha azul a apontar para a estrada. A gente podia levar lá a nota e meter lá à frente dos faróis, a ver se é falso.
1: Oh, Agostinha, o carro do teu filho anda depressa.
0: Filha, é com a má velocidade.
1: É que dá um jeitão, um carro rápido, para ir a correr atrás da freguesa.
0: Ah, mas porquê?
1: Ah, tu não vês? Não vês que ela se foi embora, grandíssima badalhoca?
0: Ah, mas tu querias o quê? Começaste logo a desconfiar dela.
1: Oh, mulher, nos dias de hoje, a gente sabe lá em quem pode confiar. Ainda no outro dia, a minha Jéssica foi à internet e conseguiu falsificar as notas.
0: Até e comprou o quê? Diz lá.
1: 2 pares de estalos na tromba, que foi o que eu lhe dei quando descobri que ela tinha chumbado em matemática.
0: Matemática?
1: Sim, filha. O que ela falsificou foram as notas da escola. Se fosse as outras, até eu as apanhava e passava-as aqui às totós das freguesas. Agostinha! Vamos lá, Agostinha!
0: Oh, Silinha, filha, antes prefiro assim uma sardinha.
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13: Hoje, no estúdio central dos Novos Parodiantes, vamos ter um caso que mete bolas. Muitas bolas, não é assim?
12: Ai, é verdade, é verdade. Temos aqui uma mulher que vive com o marido e mais dois. Olá, Karina. É verdade que é casada e vive com o seu marido e mais dois outros homens?
14: É verdade, é.
12: E como é que foi que isso aconteceu? Importa-se de nos dizer?
14: Ah, não me importo nada. Olha, foi a pedido do meu marido.
12: Ouviram? Ainda há maridos como deve ser, não é verdade? E o marido da Karina vai entrar agora aqui no nosso estúdio. Ailo!
14: Olá, querido. Beija, meu amor.
12: Você é casado com a Karina, não é?
7: Sou isso aí mesmo. Sou casado com a minha mulher. Sou.
12: Muito bem, muito bem. E o que é que você faz na vida?
7: Bem, de manhã vou à casa de banho. Tomo um mata-bicho. Depois...
12: Não é nada disso, não é nada disso. Qual é a sua profissão?
7: Ah, dou pontapés e cabeçadas.
12: Ah, sim. É segurança de alguma discoteca?
7: Calma aí, minha. Dou pontapés e cabeçadas, mas é nas bolas.
12: O quê? Mas quais bolas?
7: Nas bolas do futebol. Eu sou futebolista e jogador de futebol, moro. Oh, sou um grande goleador, principalmente quando meto golos.
12: Ah, é verdade que foi você que teve a ideia de levar dois homens lá para casa para viver consigo e com a sua mulher?
7: Eu fui. É que eu, para conseguir meter... Preciso de ponta.
12: Ai, desculpe. Importam-se de explicar melhor?
14: É simples. O meu marido precisa de ter ponta e por isso arranjou dois pontas que lhe empurram as bolas que é para ele as meter.
12: Ah, e aqui estão eles. O Olkovic e o Falkovic. Bem, foi mais uma entrevista no nosso estúdio central. Hoje apresentámos a história de um futebolista que, por falta de ponta, arranjou dois.
14: É isso aí! E se no próximo carnaval precisarem de uma atração brasileira, aí...

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0: 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E vamos para a última de hoje e desta semana.
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2: É que houve um miúdo lá da escola que pôs um alfinete na cadeira da setora.
3: 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E a senhora professora, picou-se?
2: Não, porque eu na altura em que ela ia sentar-se, tirei-lhe a cadeira. Graças a mim não se picou. Embora tivesse partido a bacia. O que vale é que eu não precisei da bacia para nada, porque já tinha lavado as mãos. Sou um chaval de mãos limpas, mamã.
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7: 13 horas.
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8: Vamos ao encontro das notícias na Renascença. Vítor Mesquita, boa tarde.
9: Boa tarde, Paulo.
8: O que destacas à uma?
9: Filas nos aeroportos. Ministro das Infraestruturas reconhece embaraço para o país. Juízes do Tribunal Constitucional eleitos a 12 de junho.
8: É um arranque de tarde de quarta-feira, já com algumas cidades com temperaturas quase de verão. Évora com 29 graus a esta hora. Faro 25, Lisboa 23, Leiria 22. O Porto está com 20. As notícias à hora certa na Renascença com o Vítor Mesquita.
9: Abro com a notícia de um incêndio em Faro que consumiu esta manhã pelo menos 7 viaturas de uma empresa de aluguer de automóveis. De acordo com fonte da Proteção Civil, o fogo atingiu também um anexo de uma habitação. As chamas foram, entretanto, dominadas. A mesma fonte revela que não há vítimas. No local permanecem 40 operacionais apoiados por 14 veículos. A Polícia Judiciária confirma à Renascença que não está excluída a possibilidade de mais casos de crianças vítimas de abuso sexual numa escola de Marvila, em Lisboa. A informação confirmada por fonte da PJ, que adianta que a investigação prossegue. No fim de semana, a Judiciária revelou a detenção de um auxiliar de ação educativa por suspeita de 6 crimes de abuso sexual de menores, 4 meninas com idades entre os 4 e os 6 anos, abusos que terão ocorrido em abril e já este mês de maio. No âmbito das funções, ao suspeito competia vigiar e cuidar de crianças em idade pré-escolar, sobretudo no período da sesta. Um embaraço. O ministro das Infraestruturas admite que a imagem de Portugal está a ser prejudicada por causa das filas nos aeroportos. Ouvido no Parlamento, Miguel Pinto Luz volta a prometer melhorias no próximo mês, mas reconhece que chegou a estar convencido de que o problema teria uma resolução mais rápida.
10: Eu vejo aquilo que a senhora deputada tem visto e sei do prejuízo para a imagem nacional que está a acontecer em relação a este sistema. Acreditamos que nas próximas semanas, no próximo mês, vamos conseguir mitigar a situação. Estamos a investir tudo o que podemos do lado do hardware, do lado dos recursos humanos, para colmatar esta situação.
9: No outro plano, o ministro das Infraestruturas acusa o diretor executivo da Ryanair de usar e abusar de ameaças contra governos para defender os interesses da companhia aérea de baixo custo. No Parlamento, Miguel Pinto Luz foi questionado pelo Chega acerca da localização do novo aeroporto de Lisboa. O deputado Francisco Gomes deu o exemplo do CEO da Ryanair, que defende a opção Montijo. Na resposta, o ministro das Infraestruturas defende que as opiniões do empresário devem ser desvalorizadas. É um registro que já aqui escutamos. A Conferência de Líderes marcou a eleição dos 4 juízes do Tribunal Constitucional para o dia 12 de junho. A lista de candidatos terá que ser entregue até dia 29. A 12 de junho será também eleito o provedor de justiça. Junto à Assembleia da República decorre o protesto dos trabalhadores da Lusa, hoje em greve, paralisação contra a alteração dos estatutos e a indiferença do poder político em relação à agência de notícias, Manuela Pires.
3: No dia em que o Parlamento discute vários projetos sobre os estatutos da Agência Lusa, que os jornalistas contestam, Susana

0: Venceslau, delegada sindical, denuncia as intenções do governo. Que nos limitam no nosso trabalho, que limitam a liberdade de imprensa, que põem em causa a independência da agência e abrem portas a uma ingerência política e a riscos graves de governamentalização.
1: O protesto da agência Lusa contou com o apoio do secretário-geral do PS, José Luís Carneiro.
2: É a garantia da isenção, da imparcialidade, da liberdade, da autonomia e do sentido de responsabilidade que a Lusa tem tido com uma imprensa livre e que seja garante dos valores democráticos. A outra é também procurarem colocar a Lusa num papel subsidiário, que também é inaceitável.
1: Também o Bloco de Esquerda se juntou à manifestação dos jornalistas da Lusa e vai tentar no Parlamento travar estes estatutos, tal como o LIVRE, segundo a deputada Filipa Gonçalves.
3: Porque sendo a agência, a única agência de notícias que temos, pública ainda por cima, portanto tem que manter a sua isenção e a sua capacidade de tomar decisões e de informar o país de uma forma que salvaguarda a democracia.
1: Os partidos.
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2: Olá, eu gostava de ouvir a música Não Vai A Ser, de Pablo Alborán. Obrigada.

0: 1:16.
1: Boa tarde.
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1: Olá, é a Felicidade. O tema é André Sabré. Gosto de ti, para a Edith. Um beijinho muito grande. Obrigada.

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1: 14 horas.
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3: Boa tarde, são 2 horas, 1 hora nos Açores. Altura para atualizarmos as notícias na Renascença. Vitor Mesquita, boa tarde.
4: Boa tarde, Paulo.
3: Títulos desta edição.
4: Ministro da Defesa alerta para risco de incêndios florestais com subida das temperaturas. Eleição dos novos juízes do Constitucional a 12 de junho.
3: E o calor vai apertando um bocadinho. Alcácer do Sal com 30 graus a esta hora, Viseu 26, Faro e Lisboa com 25, Porto registra 21 graus. As notícias do país e do resto do mundo na Renascença. A hora certa com o Vítor Mesquita.
4: Depois do Ministro da Administração Interna, agora é o Ministro da Defesa a alertar para as condições meteorológicas dos próximos dias e o risco de incêndios florestais. À margem da inauguração esta manhã das instalações do primeiro ciclo de ensino básico no Colégio Militar, Nuno Melo lembrou que as Forças Armadas estão no terreno envolvidas nas operações coordenadas pelo Comando Integrado de Prevenção e Operações, que já desobstruiu cerca de 13 mil quilómetros de caminhos florestais. O ministro sublinha, no entanto, que não cabe ao Estado fazer tudo.
5: Temos neste momento um esforço de planeamento e no terreno de execução das missões que nos fazem ter melhores resultados, independentemente dos riscos, e insisto sempre nesta certeza, porque as previsões são preocupantes e as pessoas têm que estar solidárias neste esforço. Há uma tarefa que lhes cabe, não podem esperar que o Estado faça tudo. O Estado tem meios escassos, tem recursos escassos, as pessoas não são infindas, e há obrigações que cabem aos proprietários e àqueles que exploram o território, nomeadamente através da madeira. Todos nós temos que estar envolvidos e a fazer tudo o que podemos para que mais adiante, daqui a poucos meses, já muito poucos, não tenhamos tragédias como infelizmente já aconteceram no passado.
4: O Ministro da Educação, Nuno Melo, e esta manhã um incêndio em Faro consumiu pelo menos 7 viaturas de uma empresa de aluguer de automóveis. De acordo com a fonte da Proteção Civil, o fogo atingiu um anexo de uma habitação. As chamas já foram dominadas. A mesma fonte revela que não há vítimas. Ainda à margem da cerimónia no Colégio Militar, o Ministro da Educação foi questionado sobre a concentração de estudantes do ensino superior esta tarde em frente à sede do Governo, no antigo edifício da Caixa Geral de Depósitos em Lisboa, um protesto contra o aumento das propinas, ao qual Fernando Alexandre responde com uma medida do Governo.
6: A nossa resposta é um novo modelo de ação social que já apresentamos e que em breve aprovaremos.
4: Quanto à decisão do Ministério Público que instaurou um inquérito ao caso da venda de cursos por uma empresa privada em escolas públicas, Fernando Alexandre refere que há que deixar a justiça funcionar.
6: O Ministério Público terá evidência que nós não temos, pelo menos o Ministro não tem, e se está a ser feita essa diligência, certamente haverá base para o fazer, mas isso agora tem que correr os trâmites normais da justiça.
4: O Ministro da Educação, Fernando Alexandre. Um embaraço. O Ministro das Infraestruturas admite que a imagem de Portugal está a ser prejudicada por causa das filas nos aeroportos. Ouvido no Parlamento, Miguel Pinto Luz volta a prometer melhorias no próximo mês, mas reconhece que chegou a estar convencido de que o problema teria uma resolução mais rápida.
7: Eu vejo aquilo que a senhora deputada tem visto e portanto, sei do prejuízo para a imagem nacional que está a acontecer em relação a este sistema. Acreditamos que nas próximas semanas, próximo mês, vamos conseguir mitigar a situação. Estamos a investir tudo o que podemos do lado do hardware, do lado dos recursos humanos, para colmatar esta situação.
4: O Ministro Miguel Pinto Luz no Parlamento. A data está escolhida. Os deputados vão votar os nomes dos 4 juízes para o Tribunal Constitucional no dia 12 de junho e também o nome indicado pelo PS para provedor de justiça. A Conferência de Líderes marcou ainda a data de 29 de maio para a apresentação dos nomes. Tudo para conferir, Paulo, no site da Renascença.
3: Muito bem, voltamos a falar daqui uma hora. Vítor, até já.
4: Até já.
3: Música na Renascença, de seguida com Ed Sheeran.
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3: A tarde é uma autêntica criança e a semana vai partir a meio, é quarta-feira, espero que esteja bem. Um dia quentinho, começa hoje a aquecer e vai ser assim nos próximos dias. Portanto, o fim de semana que se aproxima, sim, isto é pensamento positivo, é ver o copo meio cheio. Aquele que se aproxima vai ser também quentinho. Mas atenção, não abuse, não se atire para fora de pé, vá com calma e vá com a Renascença. 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
1: Boa tarde.

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1: Boa tarde, Lost Caima. Queria dedicar a música Mamonas Assassinas, Pelados em Santos, ao António Carneiro, Macieira de Sarnes.

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1: Olá, sou o Pedro. Queria ouvir C4, Pedro. Tu és a mulher para dedicar aos meus amores. Muito obrigada.

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1: 15 horas.
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2: Cidade assinalou 42 anos. Oliveira das Mais assinalou, no dia 16 de maio, os 42 anos da elevação à cidade, numa celebração que coincidiu com a abertura da 27ª edição do Mercado à Moda Antiga. A cerimónia ficou marcada pelo hastear das bandeiras e por mensagens de valorização da identidade oliveirense, do associativismo e do crescimento do concelho. O presidente da Câmara, Joaquim Jorge, destacou o percurso de desenvolvimento do município e garantiu que o compromisso passa por continuar a investir na qualidade de vida, na inclusão e na modernização do território. As comemorações ficaram também ligadas ao Mercado à Moda Antiga, este ano dedicado à Escola de Outros Tempos, que voltou a mobilizar milhares de visitantes, associações e voluntários. Também os vereadores Pedro Marques e Manuel Almeida destacaram o orgulho oliveirense, a força do movimento associativo e os desafios futuros do concelho. O dia serviu ainda para assinalar o Dia Mundial do Bombeiro, com uma homenagem às corporações do concelho pelo trabalho desenvolvido na proteção e apoio à população. Polícia Municipal de Oliveira das Meias já tem luz verde do Governo. Oliveira das Meias vai criar uma Polícia Municipal. A decisão foi aprovada pelo Conselho de Ministros e permitirá reforçar a fiscalização no concelho em áreas como trânsito, estacionamento, ambiente e urbanismo. A nova estrutura ficará sob tutela da Câmara Municipal e atuará em articulação com a GNR e a PSP. O projeto prevê recrutamento de agentes, formação e aquisição de equipamentos, num investimento estimado em cerca de 1,5 milhões de euros. Ana Miguel Pedro, eleita vice-presidente do CDS-PP Nacional. A eurodeputada Ana Miguel Pedro foi eleita vice-presidente do CDS-PP no Congresso Nacional do Partido, que reconduziu Nuno Melo na liderança. Oliveira das Meias reforça assim a presença nos órgãos nacionais dos centristas, com a eleição de Pedro Miguel Silva para o Conselho Nacional de Fiscalização e de Filipe Rodrigues como Conselheiro Nacional. A Conselhia Local considera que o resultado representa um reconhecimento do trabalho desenvolvido no concelho e no distrito de Aveiro. Homem fica em prisão preventiva por violência doméstica sobre os pais. A GNR de Oliveira das Meias deteve um homem de 46 anos por violência doméstica contra os próprios pais. A detenção ocorreu na passada sexta-feira, após uma denúncia de distúrbios numa habitação. Segundo a GNR, o suspeito ameaçava de forma reiterada os progenitores e exercia violência psicológica sobre ambos. Durante a intervenção, os militares presenciaram ameaças dirigidas à mãe. O homem foi presente ao Tribunal Judicial de Oliveira das Meias, que decretou a medida de coação de prisão preventiva. A GNR lembra que a violência doméstica é um crime público e apela à denúncia de situações deste tipo. Lucas Martínez foi operado e falha a recepção ao Futebol Clube do Porto. Lucas Martínez vai falhar o jogo de amanhã entre a Oliveirense e o Futebol Clube do Porto, referente aos quartos de final do Campeonato de Hóquei em Patins. O avançado argentino foi operado ao nariz esta segunda-feira e está fora das opções do treinador Ricardo Jeitueira. O jogador, que cumpriu no sábado o jogo 250 com a camisola do Oliveirense, poderá já ter realizado a última partida pelo clube, caso a equipa seja eliminada frente aos Dragões. Lucas Martínez termina esta época a ligação ao Oliveirense e, na próxima temporada, vai representar o Hóquei Bassano em Itália.
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2: Olá, boa tarde. Queria dedicar a música Sheila, o amor acontece, para a minha esposa Mariana e para todo o pessoal da Anónima. E que tudo corra bem. Obrigado.

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1: Olá, Felicidade Barbosa. Queria dedicar o tema Blaya Venavide para todas as minhas amigas. Obrigada.

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0: Reis, boa tarde.
1: Olá, boa tarde.
0: O que é a destacar a esta hora, Anabela?
1: Portugal condena o tratamento dado por Israel aos ativistas da flotilha que foram detidos. Torre de Belém vai reabrir na próxima semana.
0: Vamos ainda às máximas que se fazem sentir nesta altura. O Porto a chegar aos 25 graus, Lisboa a marcar 30, Faro a chegar aos 28, Funchal a marcar 22 e Ponta Delgada hoje com 17 graus de máxima. Agora sim, a edição das 4 com Anabela Góis.
1: Portugal condena o tratamento dado por Israel aos ativistas da flotilha detidos ao largo da Turquia quando tentavam chegar a Gaza. O ministro dos Negócios Estrangeiros fala numa humilhante violação da dignidade humana e exige a libertação imediata dos portugueses. Uma reação à publicação feita pelo ministro da Segurança Nacional de Israel, que divulgou um vídeo que mostra ativistas detidos, de joelhos e cabeça no chão e mãos amarradas atrás das costas. Itália também exigiu um pedido de desculpas pelo comportamento de Ben-Gvir, que considera inaceitável. Paulo Rangel já tinha chamado o encarregado de negócios de Israel, que esta tarde vai dar explicações sobre a detenção dos ativistas, um encontro onde Paulo Rangel vai abordar também a grave violação dos direitos dos cidadãos. No Palácio de Belém terminou há minutos o encontro entre o Presidente da República e os familiares dos dois médicos portugueses detidos por Israel. À saída, disseram que António José Seguro está coordenado com o Governo no acompanhamento da situação desde segunda-feira, quando foram detidos ao largo de Chipre, que os familiares não têm notícias. Nesta altura, antecipam que já deverão ter chegado a Israel.
2: A última confirmação que temos é que eles já terão chegado. São informações que temos da organização da flotilha. Não são informações oficiais, mas que neste momento seriam os procedimentos para eles darem entrada em Israel. É a última informação que temos. Ainda não falamos com ele, nem sabemos de alguém que o tenha feito. Nem o cônsul conseguiu ainda falar com ele, nem o cônsul em Tel Aviv.
1: Recordo que o governo português já condenou o comportamento de Israel e do tratamento dado aos portugueses. Foram entregues à Embaixada de França os dois irmãos de 3 e 5 anos encontrados na última noite sozinhos junto à estrada que liga Alcácer do Sal à Comporta. Fonte oficial da GNR confirma à Renascença que os pais foram identificados. Foi aberta uma investigação para apurar em que circunstâncias é que as crianças foram abandonadas e o caso foi denunciado à Comissão de Proteção de Crianças e Jovens em Risco. Os menores foram resgatados pelos bombeiros de Alcácer e levados por precaução para o Hospital de Setúbal, como indicou o segundo comandante Luís Miguel.
3: Nós procedemos àquilo que nos pediram, deslocámos uma equipa de emergência ao local, efetuou a avaliação das crianças, aparentemente estavam bem, foram passados dados a quem de direito e a indicação que nos deram foi para a pediatria do Hospital de Setúbal e foi isso que fizemos com o acompanhamento da GNR.
1: A GNR deu conhecimento deste caso à Polícia Judiciária e comunicou os factos ao Ministério Público. Na República Democrática do Congo, continuam a aumentar os casos da nova variante do ébola, para o qual não há tratamento. A OMS deu hoje uma conferência de imprensa e atualizou os números. Diz que agora há quase 600 casos suspeitos, mais 100 do que ontem. O diretor-geral da Organização Mundial da Saúde, Tedros Ghebreyesus, voltou a insistir que estamos perante uma emergência pública internacional, mas não uma emergência pandémica.
4: The situation is a public health emergency of international concern, but is not a pandemic emergency.
1: O diretor-geral da OMS, numa conferência de imprensa esta manhã sobre o surto de ébola na República Democrática do Congo. A Torre de Belém vai reabrir na próxima semana. Estão concluídas as obras de conservação e restauro no âmbito do PRR, que duraram cerca de um ano. A reabertura ao público acontece de hoje a 8 dias, na quarta-feira, e vai haver um novo modelo de visita. Passa a haver slots, ou seja, horários definidos para grupos de visitantes. O objetivo, segundo indica a Museus e Monumentos de Portugal, é gerir melhor o fluxo de visitantes em nome da conservação da Torre de Belém.
0: E ainda bem que aconteceu agora, Anabela, que o bom tempo voltou, não é?
1: Exato, está ótimo para fazer uma visita, não é? Ali à Beira Tejo é ótimo.
0: Exatamente. Obrigada, Anabela, e até já.
1: Até já.
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0: Boa viagem e uma ótima tarde nesta quarta-feira.
8: É quarta? Diz que sim.
0: Hoje estamos a meio da semana.
8: Estamos a meio,
0: parou,
8: eu já sei.
0: Cabeça.
8: É o dia que tu menos gostas da semana. Já
0: que
8: sei.
0: Lindo, lá esta altura do campeonato já está a par. E também estás a par do que é que vamos ter hoje neste programa.
8: Não, mas tu vais-me dizer.
0: Vou sim, senhora. Então, vamos falar sobre...

0: marinheiros.
1: Ah.
0: É verdade.
1: Há menos que marés.
0: Temos marinheiros. Há menos do que marés.
1: Sim, pois há mais marés que marinheiros.
0: Sim. Vá, agora vamos falar sobre coisas sérias.
1: Vamos
0: o Manuel
1: embora.
0: Cabral está em Setúbal, na minha terra, a celebrar então o Dia da Marinha. E vamos ter também novidades do Rock in Rio em primeira mão.
1: Tu achas que agora o Manel vai aparecer aqui? Ele lá está, ainda por cima agora já abriu a Torre de Belém outra vez, já que se vai aparecer de barco.
0: Eu gostava. Ia falar charroco também.
1: Entra ali em Belém assim.
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1: Olá, quero ouvir uma música dos anos 80, Let's Eat Again, para dedicar às meninas da Belcinto.

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1: 4 e 17.
2: Boa tarde.

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2: Portanto, sou Constantino Costa, de Santa Madalena. Queria ouvir uma música de Beto, não tinha uma outra escolha, para dedicar a todos os ouvintes, vocês na rádio, e vinha em especial para o Sr. Augusto e a Dona Conceição. Boa tarde e obrigado.

Boa tarde, Rádio Vozes, Mas FM. Por favor, quero ouvir a música 7 Seconds, o cantor Yodon Nidon. A música que me sempre dedicar aos clientes do táxi, aos ouvintes da rádio. Obrigado. Excelente quarta-feira. É o Paulo.

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2: 4 e 53.
3: Boa tarde.
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6: 17 horas.
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8: Boa tarde, são agora 5 horas, 4 nos Açores. À altura de irmos então às notícias das 5 com Anabela Góes. Boa tarde.

0: No Porto, o fogo provocou uma densa coluna de fumo visível de vários pontos da cidade, mas de acordo com as últimas informações já foi dado como dominado. Os bombeiros foram alertados perto das 3h30 para este incêndio na Avenida 25 de Abril. Não há registro de feridos. O secretário de Estado das Comunidades diz que Portugal vai consertar uma posição com os seus parceiros europeus por causa do tratamento dado às pessoas que seguiam na flotilha a caminho de Gaza e que foram detidas pelas autoridades israelitas ao largo do Chipre. Emílio Sousa disse ainda, de acordo com os dados de que dispõe, que os portugueses estão bem.
1: Da informação que temos tido, estão todos bem. Esta situação do tratamento inadequado, completamente despropositado, obviamente nos deixa revoltados. Estamos indignados com aquilo que presenciámos nos vídeos e por isso temos uma nota de protesto muito, muito dura através do Ministério. As ações futuras serão decididas com os nossos parceiros europeus.
0: Portugal, França, Itália e Canadá chamaram os embaixadores de Israel para protestarem contra a atitude do ministro israelita Ben Gvir para com os ativistas da flotilha, entre os quais dois portugueses capturados pelas forças israelitas. Imagens mostram os ativistas ajoelhados e algemados enquanto o ministro desfila entre eles com uma bandeira de Israel proferindo algumas frases provocatórias. Em comunicado, o governo português já tinha dito que o comportamento do ministro é intolerável, considerando que a dignidade humana está a ser violada. Na rede social X, o primeiro-ministro israelita criticou o ministro Ben Gvir pela forma como lidou com os ativistas. Benjamin Netanyahu diz que a atitude do ministro não está em consonância com os valores e normas de Israel. O chefe do governo hebraico acrescenta ter instruído as autoridades competentes a deportarem o que designa de provocadores o mais depressa possível. E defende que Israel tem o direito de impedir que flotilhas terroristas do Hamas entrem nas águas territoriais do país e cheguem a Gaza. Entretanto, os familiares dos dois médicos portugueses detidos por Israel estão sem quaisquer informações sobre a situação em que se encontram. Foram recebidos já esta tarde pelo Presidente da República. Dizem que desde segunda-feira não têm qualquer informação, mas antecipam que já deverão ter chegado a Israel.
2: A última confirmação que temos é que eles já terão chegado, são informações que temos da organização da flotilha, não são informações oficiais, mas que neste momento seriam os procedimentos para eles darem entrada em Israel. É a última informação que temos. Ainda não falamos com ele, nem sabemos de alguém que o tenha feito, nem o cônsul conseguiu ainda falar com ele, nem o cônsul em Tel Aviv.
0: Francisca Bartilotti, irmã de um dos médicos detidos por Israel, depois de terem sido recebidos pelo Presidente da República em Belém. Estão à guarda da Embaixada Francesa os dois irmãos de 3 e 5 anos, encontrados sozinhos numa estrada que liga Alcácer do Sal à Comporta. Fonte da GNR confirma à Renascença que os pais foram, entretanto, identificados. O caso foi denunciado à Comissão de Proteção de Crianças e Jovens em Risco. Os comboios de alta velocidade começam a chegar a Portugal no primeiro trimestre de 2031. A estimativa é da CP, que lançou esta tarde o concurso para a compra de 12 comboios no valor de 504 milhões de euros. Pedro Moreira, presidente do Conselho de Administração da Comboios de Portugal, explicou o calendário previsto.
3: Se ocorrer conforme também está previsto, a entrega do primeiro comboio irá ocorrer no terceiro trimestre de 2031, e com uma cadência de um comboio por mês, a conclusão da entrega destes comboios ocorrerá no terceiro trimestre de 2032.
0: Presente na cerimónia esteve o Ministro das Infraestruturas, Miguel Pinto Luz, que falou num dia histórico para o país, sublinhando que este projeto tem consenso político.
4: E continuam a aumentar os casos da estirpe de ébola, que não tem tratamento, sobretudo na República Democrática do Congo. Cerca de 140 pessoas terão morrido e há 600 casos suspeitos. A menos de um mês do Mundial de Futebol, os Estados Unidos decidiram impedir a entrada no país a pessoas provenientes daquele país, à exceção da própria seleção do Congo, que vai defrontar Portugal na primeira jornada, Anabela.
0: Sim, os Estados Unidos não impedem a seleção da República Democrática do Congo de participar no Mundial, com os jogadores a FIFA garante estar a monitorizar. Já os adeptos congoleses não poderão viajar para os Estados Unidos, apesar da presidente da Organização Mundial da Saúde ter hoje insistido que não existe risco de contacto por via aérea.
5: É importante lembrarmos
6: de que forma é transmitido o ébola.
5: It requires direct contact with blood and body fluids of an infected person.
6: Requer o contacto direto com o sangue e fluidos do corpo de uma pessoa infectada. Não se transmite num contacto casual de avião. Relaciono isto com as restrições de viagem que não estão suportadas pelas recomendações do Regulamento Sanitário Internacional.

0: Lucille Bloomberg, presidente do Comitê de Emergência da OMS para o Sul.
1: Foram as notícias do momento. 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
2: Boa tarde.

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1: Olá, voz do Caime, sou a Ana, que quer ouvir um tema da Paula Fernandes. Quero ser para você, para dedicar às minhas meninas e à voz do Caime. Beijinho.

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4: 5:36.
5: Boa tarde.

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1: Boa tarde, aqui fala Becas Almeida. Queria dedicar uma música aos meus amigos da sede Fundo de Vila, São João da Madeira. Vida Louca.

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5: 18 horas.
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6: Cidade assinalou 42 anos. Oliveira das Meis assinalou no dia 16 de maio os 42 anos da elevação à cidade numa celebração que coincidiu com a abertura da 27ª edição do Mercado à Moda Antiga. A cerimónia ficou marcada pelo hastear das bandeiras e por mensagens de valorização da identidade oliveirense, do associativismo e do crescimento do concelho. O presidente da Câmara, Joaquim Jorge, destacou o percurso de desenvolvimento do município e garantiu que o compromisso passa por continuar a investir na qualidade de vida, na inclusão e na modernização do território. As comemorações ficaram também ligadas ao Mercado à Moda Antiga, este ano dedicado à Escola de Outros Tempos, que voltou a

como trânsito, estacionamento, ambiente e urbanismo. A nova estrutura ficará sob tutela da Câmara Municipal e atuará em articulação com a GNR e a PSP. O projeto prevê recrutamento de agentes, formação e aquisição de equipamentos, num investimento estimado em cerca de 1,5 milhões de euros. Ana Miguel Pedro, eleita vice-presidente do CDS-PP Nacional. A eurodeputada Ana Miguel Pedro foi eleita vice-presidente do CDS-PP no Congresso Nacional do Partido, que reconduziu Nuno Melo na liderança. Oliveira das Meis reforça assim a presença nos órgãos nacionais dos centristas, com a eleição de Pedro Miguel Silva para o Conselho Nacional de Fiscalização e de Filipe Rodrigues como Conselheiro Nacional. A Conselhia Local considera que o resultado representa um reconhecimento do trabalho desenvolvido no Conselho e no Distrito de Aveiro. Homem fica em prisão preventiva por violência doméstica sobre os pais. A GNR de Oliveira das Meis deteve um homem de 46 anos por violência doméstica contra os próprios pais. A detenção ocorreu na passada sexta-feira, após uma denúncia de distúrbios numa habitação. Segundo a GNR, o suspeito ameaçava de forma reiterada os progenitores e exercia violência psicológica sobre ambos. Durante a intervenção, os militares presenciaram ameaças dirigidas à mãe. O homem foi presente ao Tribunal Judicial de Oliveira das Meis, que decretou a medida de coação de prisão preventiva. A GNR lembra que a violência doméstica é um crime público e apela à denúncia de situações deste tipo. Lucas Martínez foi operado e falha a recepção ao Futebol Clube do Porto. Lucas Martínez vai falhar o jogo de amanhã entre a Oliveirense e o Futebol Clube do Porto, referente aos quartos de final do Campeonato de Hóquei em Patins. O avançado argentino foi operado ao nariz esta segunda-feira e está fora das opções do treinador Ricardo Jeitueira. O jogador, que cumpriu no sábado o jogo 250 com a camisola do Oliveirense, poderá já ter realizado a última partida pelo clube, caso a equipa seja eliminada frente aos Dragões. Lucas Martínez termina esta época a ligação ao Oliveirense e, na próxima temporada, vai representar o Hóquei Bassano em Itália.

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2: Olá, sou a Fabiana e sou do Couto e quero dedicar uma música à minha mãe. E pronto, eu agora...

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2: Olá, gostaria de ouvir a Sara Tavares, Coisa Bonita, queria dedicar Maria do Céu, à Clara e às mulheres transferes da Leo Kester. Muito obrigada, beijinhos.

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1: 19 horas.
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1: Boa tarde, eu queria ouvir a música do Messias Maricoa, Se Tu Não Estás, para dedicar a toda a gente que não está. Obrigada.

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2: Olá, eu sou a Inês e quero dedicar a música Solo à minha amiga Lara. Obrigada.

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1: Cidade assinalou 42 anos. Oliveira das Mais assinalou, no dia 16 de maio, os 42 anos da elevação à cidade, numa celebração que coincidiu com a abertura da 27ª edição do Mercado à Moda Antiga. A cerimónia ficou marcada pelo hastear das bandeiras e por mensagens de valorização da identidade oliveirense, do associativismo e do crescimento do concelho. O presidente da Câmara, Joaquim Jorge, destacou o percurso de desenvolvimento do município e garantiu que o compromisso passa por continuar a investir na qualidade de vida, na inclusão e na modernização do território. As comemorações ficaram também ligadas ao Mercado à Moda Antiga, este ano dedicado à Escola de Outros Tempos, que voltou a mobilizar milhares de visitantes, associações e voluntários. Também os vereadores Pedro Marques e Manuel Almeida destacaram o orgulho oliveirense, a força do movimento associativo e os desafios futuros do concelho. O dia serviu ainda para assinalar o Dia Mundial do Bombeiro, como homenagem às corporações do concelho pelo trabalho desenvolvido na proteção e apoio à população. Polícia Municipal de Oliveira das Meias já tem luz verde do Governo. Oliveira das Meias vai criar uma Polícia Municipal. A decisão foi aprovada pelo Conselho de Ministros e permitirá reforçar a fiscalização no concelho em áreas como trânsito, estacionamento, ambiente e urbanismo.

0: Com a eleição de Pedro Miguel Silva para o Conselho Nacional de Fiscalização e de Filipe Rodrigues como Conselheiro Nacional. A Conselhia Local considera que o resultado representa um reconhecimento do trabalho desenvolvido no Conselho e no Distrito de Aveiro. Homem fica em prisão preventiva por violência doméstica sobre os pais. A GNR de Oliveira das Meias deteve um homem de 46 anos por violência doméstica contra os próprios pais. A detenção ocorreu na passada sexta-feira após uma denúncia de distúrbios numa habitação. Segundo a GNR, o suspeito ameaçava de forma reiterada os progenitores e exercia violência psicológica sobre ambos. Durante a intervenção, os militares presenciaram ameaças dirigidas à mãe. O homem foi presente ao Tribunal Judicial de Oliveira das Meias, que decretou a medida de coação de prisão preventiva. A GNR lembra que a violência doméstica é um crime público e apela à denúncia de situações deste tipo. Lucas Martínez foi operado e falha a recepção ao Futebol Clube do Porto. Lucas Martínez vai falhar o jogo de amanhã entre a Oliveirense e o Futebol Clube do Porto, referente aos quartos de final do Campeonato de Hóquei em Patins. O avançado argentino foi operado ao nariz esta segunda-feira e está fora das opções do treinador Ricardo Jeitueira. O jogador, que cumpriu no sábado o jogo 250 com a camisola do Oliveirense, poderá já ter realizado a última partida pelo clube, caso a equipa seja eliminada frente aos Dragões. Lucas Martínez termina esta época a ligação ao Oliveirense e, na próxima temporada, vai representar o Hóquei Bassano em Itália.
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2: 21 horas.
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5: 22 horas.
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Cristiano. Obrigado a vocês por esse carinho. E o mundo inteiro vai tomar conhecimento desse trabalho maravilhoso de Alexandre. Valeu, obrigado, banda. Obrigado a vocês.

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1: Boa noite.

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1: Cidade assinalou 42 anos. Oliveira das Mais assinalou, no dia 16 de maio, os 42 anos da elevação à cidade, numa celebração que coincidiu com a abertura da 27ª edição do Mercado à Moda Antiga. A cerimónia ficou marcada pelo hastear das bandeiras e por mensagens de valorização da identidade oliveirense, do associativismo e do crescimento do concelho. O presidente da Câmara, Joaquim Jorge, destacou o percurso de desenvolvimento do município e garantiu que o compromisso passa por continuar a investir na qualidade de vida, na inclusão e na modernização do território. As comemorações ficaram também ligadas ao Mercado à Moda Antiga, este ano dedicado à Escola de Outros Tempos, que voltou a mobilizar milhares de visitantes, associações e voluntários. Também os vereadores Pedro Marques e Manuel Almeida destacaram o orgulho oliveirense, a força do movimento associativo e os desafios futuros do concelho. O dia serviu ainda para assinalar o Dia Mundial do Bombeiro, com uma homenagem às corporações do concelho pelo trabalho desenvolvido na proteção e apoio à população. Polícia Municipal de Oliveira das Meias já tem luz verde do Governo. Oliveira das Meias vai criar uma Polícia Municipal. A decisão foi aprovada pelo Conselho de Ministros e permitirá reforçar a fiscalização no concelho em áreas como trânsito, estacionamento, ambiente e urbanismo. A nova estrutura ficará sob tutela da Câmara Municipal e atuará em articulação com a GNR e a PSP. O projeto prevê recrutamento de agentes, formação e aquisição de equipamentos, num investimento estimado em cerca de 1,5 milhões de euros. Ana Miguel Pedro, eleita vice-presidente do CDS-PP Nacional. A eurodeputada Ana Miguel Pedro foi eleita vice-presidente do CDS-PP no Congresso Nacional do Partido, que reconduziu Nuno Melo na liderança. Oliveira das Meias reforça assim a presença nos órgãos nacionais dos centristas, com a eleição de Pedro Miguel Silva para o Conselho Nacional de Fiscalização e de Filipe Rodrigues como Conselheiro Nacional. A Conselhia Local considera que o resultado representa um reconhecimento do trabalho desenvolvido no concelho e no distrito de Aveiro. Homem fica em prisão preventiva por violência doméstica sobre os pais. A GNR de Oliveira das Meias deteve um homem de 46 anos por violência doméstica contra os próprios pais. A detenção ocorreu na passada sexta-feira, após uma denúncia de distúrbios numa habitação. Segundo a GNR, o suspeito ameaçava de forma reiterada os progenitores e exercia violência psicológica sobre ambos. Durante a intervenção, os militares presenciaram ameaças dirigidas à mãe. O homem foi presente ao Tribunal Judicial de Oliveira das Meias, que decretou a medida de coação de prisão preventiva. A GNR lembra que a violência doméstica é um crime público e apela à denúncia de situações deste tipo. Lucas Martínez foi operado e falha a recepção ao Futebol Clube do Porto. Lucas Martínez vai falhar o jogo de amanhã entre a Oliveirense e o Futebol Clube do Porto, referente aos quartos de final do Campeonato de Hóquei em Patins. O avançado argentino foi operado ao nariz esta segunda-feira e está fora das opções do treinador Ricardo Jeitueira. O jogador, que cumpriu no sábado o jogo 250 com a camisola do Oliveirense, poderá já ter realizado a última partida pelo clube, caso a equipa seja eliminada frente aos Dragões. Lucas Martínez termina esta época a ligação ao Oliveirense e, na próxima temporada, vai representar o Hóquei Bassano em Itália.
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2: Boa noite.

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2: Zero horas.
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1: E aí, Jorginho? É mais uma do Kevinho. Você acredita?

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2: Meia-noite e 24.
3: Boa noite.
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2: Uma hora.
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